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1: Colonial, nem mais uma dúvida com Rick Rangel e da Sabrina Carpenter, Man Child, as tops da Colonial FM no Hits, que vai até às 11. A gente chega na metade do caminho aqui com, ó, 100% de aproveitamento. Aliás, 104,7%. Vem cá.
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3: 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Colonial Hug é o top com I Adore You. Tô de volta.

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0: tem na programação Color, The Kid LAROI com Justin Bieber, ainda Gustavo Mioto, Pedido de Socorro. E como é que tá aí a sua noite de sábado? Tá tudo certo? Tá tudo bem? Me conta. Participa com a gente pelo WhatsApp 989-69-1400. Manda ver.
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10: Colonial voltando com tudo. Live and Love. Arm Van Buuren. Agora.

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1: Natanzinho Lima, me apaixonei nessa morena. Ainda Luna com Fairy Jacob. Depois do intervalo tem mais som, tem mais música. Você interage com a gente, participa e manda ver aí pelo 989-69-1400. É o WhatsApp da Colonial FM no fim de semana.
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3: Sabadou, bebê, com Bruno e Barreto e o gerente da Sicredi.

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1: Colonial, fechando mais uma hora aqui do nosso Hits com Anitta e Shakira, Choca Choca. Ainda Hugo, Henrique, Mala e By Your Side. E muita música boa também aqui na 104.7. Já eu tô voltando com a última hora do nosso sabadão, do nosso fim de semana.

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11: 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Colonial FM, bora de música, bora de som com Rodriguinho e Belo. Aluga-se um coração.

0: Mundial e o Copa Americano com Felipe Araújo e o Natan. Ainda N com Gus Depperton, Cepalone e as melhores da Colonial FM continuam com você. Colonial Hits no clima do fim de semana, depois do break.
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0: 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Cheiro de culpado. 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

0: The Subway, Chaperone ou Chaperone, do jeito que você preferir, né? Elisa Sinsone da madrugada e daqui a pouquinho tem a reta final do nosso encontro. É a última sequência desse sabadão, 16 de maio de 2026.
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0: Colonial, Me and My Guitar, Jax Jones, Fireboy. Só música top que rolou, né? Eu não falei que ia ser só música boa? Fechou o Colonial Hits hoje, que tá de volta sexta-feira que vem, 8 da noite, com ele, Gabriel Ribeiro, aqui na 104.7.
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0: Marinho tá indo nessa, hein? Tô de volta amanhã, a partir das 8 horas da matina, pra te acordar com tudo no Domingão da Colonial FM. Beijo grande pra todo mundo, paz e luz, e até lá, tá chegando o Vaguinho e o Dance.com na sua!
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0: adoro essa daqui, 104,7, eu gosto dessa vinheta. Vaguinho, bom trabalho pra você, arrebenta aí.
3: Valeu, Mário, bom fim de semana, tchau, tchau.
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4: Sejam todos muito bem-vindos. Tá na hora de mais um Dance.com.

0: Dance.com, The White Stripes, Devastation Army. Antes teve The Dogs, How Does It Feel? Também rolou Tiesto, Beautiful Places. Calvin Harris, Release the Pressure. Anota aí no nosso WhatsApp, 11 982 56 6457. Já voltamos com mais Dance.com.
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2: Agora tem Danilo e Davi. Não mexe nas minhas gavetas. Na Colonial.

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0: Colonial, meia-noite 36.
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1: Colonial, meia-noite e 44.
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0: Colonial, 6:53.
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0: Agora tem Felipe Araújo na Colônia.

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3: Oh, Rio Preto. Diego Arnaldo e Zé Neto e Cristiano junto e misturado, hein?

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3,54 na Color.

0: 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Agora tem Matheus e Cauã e Lauana Prado. Admita.
1: Vocês precisam admitir alguma coisa.

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0: Olha, tá bonito assim lá longe. Zezé de Camargo e Luciano.
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2: Colonial 6:12. 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
3: Espírito, Espírito.
4: Bom dia, amados irmãos e irmãs, neste domingo da Ascensão do Senhor. Hoje e durante toda a semana nós iremos invocar o Divino Espírito Santo e também Santa Rita de Cássia. A cada amanhecer, pedindo os dons do Espírito Santo e colocar as nossas intenções pela intercessão de Santa Rita de Cássia. Vamos juntos, em nome do Pai, do Filho, do Espírito Santo. Amém. Senhor Deus, no início deste dia queremos pedir: mandai-nos o Espírito Santo com os 7 dons. Nesta manhã, Senhor, mandai-nos o Espírito de sabedoria, para que procuremos unicamente a vós, que sois nosso fim e destino. Mandai o Espírito de inteligência, para que bem compreendamos a vossa santa palavra e vossa santa vontade. Mandai-nos nesta manhã o Espírito de conselho, para que não erremos nas dúvidas e sim trilhemos o bom caminho. Senhor, manda o Espírito de fortaleza, para que vos sejamos fiéis na felicidade e na desventura, e que diante das tentações e tribulações possamos resistir firmemente. Nesta manhã, Senhor, manda sobre nós o Espírito da ciência, para que saibamos distinguir o bem e o mal e sejamos comprometidos com nossos deveres de cristão. Mandai, Senhor, o Espírito de piedade, para que, inflamados no santo amor, possamos levar ao mundo a paz. E por fim, manda-nos, Senhor, o Espírito do temor de Deus, para que, sempre lembrados da vossa onipresença, vivamos de forma digna, confiando na vossa assistência. Espírito Santo, recaia sobre nós. Espírito Santo, no início deste dia, pedimos as graças necessárias do discernimento, da luz e da paz. Pai nosso, que estais no céu, santificado seja o vosso nome. Venha a nós o vosso reino. Seja feita a vossa vontade, assim na terra como no céu. O pão nosso de cada dia nos dai hoje. Perdoai-nos nas nossas ofensas, assim como nós perdoamos a quem nos tem ofendido. E não nos deixeis cair em tentação, mas livrai-nos do mal. Amém. Ó Deus, por intercessão de Santa Rita de Cássia, a santa das causas impossíveis, advogada dos casos desesperados, auxiliadora na última hora, atenda-nos neste pedido que nesta manhã apresentamos com fé. Santa Rita de Cássia, junto ao Sagrado Coração de Jesus, interceda por nós. Amém. Bom dia a todos.

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3: Colonial 77. 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

0: Cunhal, ignora Felipe e Rodrigo, ainda Gabi, Luana Prado, onde essa saudade tava? Não deixa a saudade em lugar nenhum não, meu filho, bota pra fora, vão com tudo, é domingão, a gente tem que aproveitar, tem que curtir, é o fim de semana. Depois do intervalo tem mais música.
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13: Colonial, vamos voltar com tudo? Tem Maroon 5, Love is Like.

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1: 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Não mexe nas minhas gavetas. 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

0: Colonial, te amar é meu talento. Música de Fred e Fabrício que tá bombando aqui em 104.7 do Domingão da Colonial FM. Bom dia, bom dia. Ainda Bruno Diegues e Menos é Mais, a cara do problema. Depois do intervalo, mais som, você cola comigo?
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0: Mais uma super hora aqui na Colonial FM com tudo, as melhores músicas, sempre Elise Just, é Insônia da Madrugada.

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0: Colonial, e o som do Biquíni Cavadão, escutou aí, né, o recado do Bruno Gouveia. 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Ainda Gustavo Mioto, pedido de socorro, e já já tem mais música, fica comigo.
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9: Hora de curtir mais som na programação 104.7. Manda ver com Warren Ziders, Ride Delighting.

0: O Imposter com Lou Stonlison, ainda Junior Max, Ilusão de Amor. Aqui não tem ilusão nenhuma, não. A gente fala a verdade pra você, tá? Muita música até o meio-dia. Depois tem Pagodão 104 e o bicho pega aqui na Colonial. Vem comigo, já já tem Taylor Swift, tem Bia Frazo, pode adiantar aqui, não? Então fica curtinho.
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0: Colonial, 15 para as 10.
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0: Colonial, muito mais que música. E a gente finaliza, fecha mais uma hora com Fernando e Fabiano junto com Panda. Não é só terminar, eu errei, foi moleque, o som do De Propósito também passou por aqui. Você continua ligado que a nossa manhã chega na metade, que vai até o meio-dia, né? Com muita coisa legal e, claro, a sua participação pra você pedir a sua música aí. Basta mandar o seu zap no 98969-1400.
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8: Colonial, tô de volta com tudo, Zé Neto e Cristiano. É a cadeira cativa no seu domingo, 17 de maio, vai.
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0: Pires, vem comigo.
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5: Colonial 10:22.
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6: Voltando com muito mais no seu domingo, Matheus e Cauã, são as marcas de expressão. Bom dia, vamos tomar um cafezinho aqui comigo.
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1: Colonial com o Murilo Ruf, saudade estranha. A gente fecha, finaliza mais uma sequência, ainda cuida bem dela, do Alexandre Pires. É o sertanejo na voz do pagode. Ficou bom, né? Essa versão aí. Já já tem muito mais. Vem participando e interagindo. 98969-1400.
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1: Colonial, 17 para as 11.
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8: É Colonial e não se fala mais nisso. Bom dia pra todo mundo. Ótimo domingo. Lewis Capaldi, Forget Me.
9: Days

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1: 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E aí, galera da Colonial, eu sou a Lilia de Congonhas e gostaria de ouvir Jorge e Matheus.
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5: Falei que era já, que era rapidinho, tô de volta. Tem mais som pra você que tá comigo aqui, tá com o Marinho na Colô. Lose Control, é o som dele, Ted Swims.

de novo som da Paulinha Fernandes. É a versão de Set Fire to the Rain. Ainda vi Snow com Phil. E já já a gente volta. Mais som, mais música. Aqui, ó.

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3: Colonial 1124.
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Colonial e o Zezé de Camargo com o Irmão da Lua, Amigo das Estrelas. É música boa, é música nova do Zezé, a gente toca pra você na Colonial. Ainda Gracie Abrams com That's So True e a última é

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11: Colonial, que bom ter a sua companhia nesse domingão gostoso. João Bosco, Vinícius e Gustavo Lima. São 25 horas.
12: Fala comigo!

0: 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Colonial, mexendo o seu corpo, born moving, com Elisa Rose e Calvin Harris, cara de fim de semana, né? Perfeito, ainda Rafa e Lorenzo com a proposta indecente, vem comigo curtir as melhores na Colonial FM depois do intervalo com o Pagodão 104, não desgruda não, fica por aqui, tá? É só aumentar o volume e deixar o pau cair a folha, te explico já já.
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0: que o bicho pega é pagodão 104 entrando no ar. Eu adoro esse clima do pagodão, né? Até logo mais a 1h da tarde, você confere comigo no domingão 17 de maio, 1h com o melhor do samba, suor e swing. Vem pra cá, vem sambar, vem cantar, vem dançar, vem curtir. É o pagodão que tá no ar com tudo. Dilcinho, sou pagodeiro, love yourself. Começou o nosso pagodão 104.
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0: Surfando o amor da gente, Xande de Pilares na programação do Pagodão 104, agitando o seu domingo. Comecinho de tarde bom é aqui, hein? Na Colonial, ainda Grupo Menos é Mais com Beija Eu. Depois do break a gente volta com tudo, vamos sambar mais um tanto aqui, viu? Com o Pagodão que tá demais.
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0: Colonial e o som do Thiaguinho no Pagodão Prudente, ainda só mais uma vez, com Mumuzinho e Belo, só mais uma sequência do nosso Pagodão e do nosso encontro. Depois do intervalo, é a reta final de hoje do Pagodão.
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0: Colonial, faltando 12 para uma.
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4: 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Colonial FM, muito mais que música, muito mais que pagode aqui. É o Pagodão 104 invadindo o seu domingo com Mumuzinho, 500 km.

0: Legal, Turma do Pagode junto com Mari Fernandes, foi bom, não? Foi ótimo. Ainda Vitinho, Mega Sena. E a gente finaliza, fecha o Pagodão, que tá de volta no próximo domingo, a partir do meio-dia, com tudo também aqui, pra agitar o seu início de tarde.
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0: Eu tô indo nessa, tô de volta amanhã, meio-dia, com as maispedidas.com. É aquele encontro de sempre marcado, né? Na Colonial FM. Beijo grande pra todo mundo, vem aí uma super tarde em 104.7. Eu fui, paz e luz.
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12: Olá, boa tarde de domingão pra todo mundo. Sou a Mel, a partir de agora aqui na Melhor, trazendo

Começando por aqui, as melhores para você curtir, claro, a sua participação. Você vem interagir comigo aqui e pedir a sua favorita também. Para começar, tem Shai Buzer, a Bar Song. Boa tarde de domingo aí para todo mundo que tá curtindo a 104.7. Bom horário de almoço também, hein?

0: Radinho aí com o Ed Sheeran. A gente curtiu aqui música dele, bacana também. Teve Gabi Soares e Gustavo Moura e Rafael Pau a Pau. E The Kid Laroi com Justin Bieber. Stay. Eu volto já já depois dos comerciais. É rapidinho, hein? Não saia daí.
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1: 1:26.
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10: já voltei com tudo nessa tarde de domingão pra mandar beijos pra essa galera bacana que tá curtindo aqui, sintonizada na melhor. Você tá em casa, tá aí em casa reunido com a família, com os amigos, nesse horário gostoso aí, almoçando agora, né? Então aumenta o volume e vem aproveitar essa tarde de domingo com a gente, hein? Tem Coldplay, BTS, My Universe e o Alô agora vai pra Angélica, que tá ligadinha com a gente em Lafayette. Obrigada pela sintonia. E também o Bruninho de Lamin. Obrigada, viu? Beijo pra vocês.
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0: Colonial FM, 1:36.
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0: Araújo, Estranho de Novo e Mônica. Também passou por aqui hit internacional pra você curtir na 104.7. Tá na Colonial, tá bom demais.
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0: Colonial, 14 para as duas.
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0: ao 2 para as 2. Boa tarde.
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1: 98969-1400. E aí, galera da Colonial, meu nome é Maria Clara Cardoso, de Conselheiro Lafayette, e quero ouvir na Colonial FM Zé Neto e Cristiano. Valeu.
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1: Essa música é demais, hein? Você curtiu por aqui Zé Neto e Cristiano Cadeira, Cativa e Bom Gosto, Me Deixa Beber. Claro que eu deixo, mas só se você ficar ligadinho aqui na programação, hein? Eu

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14: Tá na Colonial, tá bom demais. Quem adora essa música que vem por aí é a Maria das Dores, em Caetano Lopes. Sempre pede com a gente aqui, sempre participa, né, Maria? Fred Fabrício, te amar é meu talento. Boa tarde.

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1: 98969-1400. Meu nome é Edna, sou de Congonhas. Gostaria de ouvir na Colonial Bruno e Barreto.
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0: por aqui atrás de sucesso, hein? Eduardo e Mônica, Bruno e Barreto também rolou com o gerente da Sicredi. E daqui a pouquinho tem a sua música também aqui na programação.
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0: Colonial 2h28. 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

0: A tarde fica bem melhor quando rola as melhores músicas pra você, né? Diego e Vitor Hugo, Beijei a Cura. Davi Quaresma, Acostumou Errado. Daqui a pouquinho eu volto trazendo Danilo e Davi na programação.
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0: Colonial FM, 13 para as 3.
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0: Segura essa sequência especial para deixar o seu domingão ainda mais gostoso. Muito bacana, né? Falei que eu voltava com eles. Danilo e Davi, Não Mexe Nas Minhas Gavetas.
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0: música boa, é claro que a gente rola aqui. Na 104.7 teve Paula Fernandes, Amar de Novo, e Apaguei Pra Todos com Ferrugem e Sorriso Maroto. Domingo é dia de pagode também por aqui, né? Daqui a pouquinho eu volto trazendo muito mais.
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2: 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Tem as melhores músicas na sua tarde de domingão. Alex Medina e Bruno Rosa, Nada Me Faz Esquecer.

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2: E aí, turma da Colonial, eu sou a Cidinha de Congonhas. Quero ouvir Matheus e Cauã. Valeu.
0: 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Agora tem Matheus e Cauã e Lauana Prado. Admita.
3: Vocês precisam admitir alguma coisa.

0: Mais que um tempo, Luquinhas. Novidade aqui, hein? Matheus e Cauã e Lauana Prado, admita que você fica ligadinho aí 24 horas na 104.7, né? Porque rola as melhores músicas. E já eu volto.
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descansando agora, depois do almoço, né? Daquela preguicinha. Aí você tá deitadinho aí com seu fonezinho de ouvido e ouvindo a Colonial FM com as melhores, né? Vamos curtir música nova dele? Assim, essa música já tem um tempo, mas foi regravada agora, né? E ele tá com tudo aí, fazendo maior sucesso com essa regravação. É o Zezé Di Camargo, Irmão da Lua, Amigo das Estrelas.

0: Lupa e daqui a pouquinho a última hora, né, das melhores pra você curtir. E dá tempo de você pedir a sua, é claro, por aqui.
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17: E bota atitude nisso, hein, você? Já participou lá comigo no 989-69-1400? Já pediu a sua? Vai lá, toma essa atitude. Peça a sua música favorita e manda aquele alô super especial, hein? Mayara e Maraísa, quem sente saudade sou eu.

0: 4 e 18.
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0: Pijama. Saudade Estranha, Murilo Ruf e eu volto daqui a pouquinho com Periclão e Ana Castela. Você curte? Então não saia daí.
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3: Na Colô, 4h24.
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0: E o Mumuzinho também, adoro o Mumuzinho, A3. Daqui a pouquinho tem a reta final, hein? Última sequência para você participar. Se você ainda não foi no nosso WhatsApp, vai lá, participa e peça a sua música.
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0: Colonial, 16:05.
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participações também, que continuam a beça aqui na programação, hein? Aline Pimentel, um beijo pra você, viu, Aline? Lena, também a Adriele Rocha, Mariellen, olha, parecido com meu nome, hein? Thaís Lúcia Ribeiro, Carla Patrícia e Micaele Souza, tá todo mundo curtindo. Ron Boss, Toby Romeu e Sasha, World to Nowhere.

0: fechar por aqui, Devian com seu textão, que é sucesso na programação da Colonial FM, né? A gente fechou benzaço aqui essa tarde de domingo. Eu desejo a todos uma excelente semana, mas eu continuo juntinho com vocês por aqui. Até às 19 horas, daqui a pouquinho, trazendo Pegada Sertaneja. Então já sabe, né? Nem pensa em sair daí. 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Tá bom demais!
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0: E o Pegada Sertaneja, essa pegada gostosa aí nesse clima maravilhoso. Vamos que vamos. Eu continuo juntinho com vocês até às 19 horas, trazendo as melhores do sertanejo aqui. Nesse finzinho de tarde gostoso de domingão, né? 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A gente começa com eles. Rio Negro e Solimões. Foi bom, mas não foi diferente. 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

FM 5 e 17.

0: por aqui, rolou muita música aí nessa primeira sequência e eu vou te falar que vai rolar mais ainda, viu? A gente curtiu Alê Vieira, Kleber e Cauã, Foguinho e Água de Oceano, Vitor e Léo, teve muito mais. Daqui a pouquinho eu volto com mais uma super sequência depois dos comerciais. 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
0: 5h25. 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

a fofoca do ano tá chegando, hein? Com Juan e Leandro, Danilo e Davi. Falando em fofoca, gente, amanhã tem geleia geral às 14h. A gente fofoca muito por aqui. Vem curtir essa música bacana com a gente. 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Tá bom demais.

0: Fred Fabrício, Te Amar É Meu Talento. Rick Renner, Nós Trupica Mas Não Cai, com certeza, né? Ainda Israel e Rodolfo, Não Mas Quase. Tá quase acabando aqui o programa, quase chegando ao fim, mas dá tempo de você participar e interagir comigo também, viu? Daqui a pouquinho eu volto.
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0: Colonial FM, 17:06.
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3: 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Vamos de mais música? Por aqui tem Estranho de novo, Felipe Araújo. Uma excelente tarde de domingo pra você que tá curtindo aí a 104.7. É muito mais que música.
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0: Michel Teló, amanhã, sei lá, amanhã é segunda-feira, já tá preparado? Já tá se preparando aí pra voltar ativa? Vem curtir muita música boa que eu sei que você vai animar muito mais, viu? Daqui a pouquinho tem mais Pegada Sertaneja pra você. É a última hora aqui do Pegada, hein? Não saia daí.
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1: 6:04 na Colonial FM.
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1: Muito bem, voltando com tudo aqui nessa programação top no seu fim de tarde, inicinho de noite, né? 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Pau a pau, Gabi Soares e Gustavo Moura e Rafael.

0: quem sou eu? Ai.
1: 6:13 agora.
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0: Panda que tá arrebentando por aqui com mais uma dupla de peso, hein? Ícaro e Gilmar, Baqueado. E nem mais uma dúvida com Rick e Rangel. Ficou alguma dúvida aí sobre a Rota Real Proteção Veicular? Eu te falo daqui a pouquinho, mas tá bom?
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2: 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E a hora?
0: 6:21.
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5: Tô de volta. 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Tem o meu grito de amor com Zé Felipe. Zé Felipe, canta pra gente aí, canta.
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0: Frazo com Imperfeita também rolou por aqui. Já é sucesso aqui no Pegada Sertaneja. Zeneto e Cristiano, Cadeira Cativa. E Lauana Prado, Viva a Voz. Eu volto já já com reta final do Pegada. Essa pegada gostosa no seu rádio.
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0: Ignora, Felipe Rodrigo tá chegando pra cantar pra gente. Colonial FM, construindo histórias com você. Boa noite.

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5: 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E aí, Domingão, fala aí, Colonial, coisa boa ter você aqui no final de semana da 104.7. Eu sou Gabriel

pensar no futuro, na dieta, na academia, na segunda-feira, na organização da semana, em tudo que tem que fazer, nos boletos e a semana que vai começar. E tem que se acelerar. Calma, Gabrielzinho. Sendo que às 6:30 da tarde, ou seja, meia hora antes de agora, tava todo mundo brigando pelo último pedaço aí da lasanha que sobrou do almoço, né? O último copo de golo. Mas isso aí é que faz o domingo ser o domingo.

conteúdo que só a rádio ao vivo consegue criar pra você. Então ajeita aí, porque o Domingão na Colonial FM começa agora. Taylor Swift, Anti-Hero. Ótimo domingo, Colonial FM.

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0: Sensacional, 104.7, Diego e Vitor Hugo. Beijei a Cura, também teve Péricles com a Castela, Simplesmente Acontece. E vamos junto aí, domingão à noite tá rolando. Ótimo fim de final de semana pra você, onde é que você esteja agora aí, tá? Tá no seu carro dando aquela caloninha pra gente, tá na sua casa, já passou o dia todo com a família, com quem você ama de verdade, aproveitou pra descansar ou cansou mais, bebeu o dia todo, não quis dormir, assistiu o filme, não sei o que que você aprontou aí durante o dia. O importante é que seu domingo foi pão, né? Do jeito que você às vezes nem esperava, né? E tem sempre essa característica marcante do domingo, né? Momento que a marmita começa a ser montada em silêncio. Marmita da semana, né? Parece até uma reunião estratégica para começar bem a semana. Então vamos organizar a vida e deixar tudo preparado para amanhã. E vamos curtir bastante o fim de noite de domingo. Daqui a pouco mais música.
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0: Opa, voltamos com Hugo Henrique e Ana Castela agora. Processo delicado, Colonial FM.

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8: Ô Gabriel, toca mais música, vai Colonial! Claro, Ferrugem agora, arrependidaço, Colonial FM.

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Se você ouve Colonial FM, a melhor do interior de Minas Gerais, aí ó, Biquíni Cavadão, Vento Ventania. Antes, Imagine Dragons com Follow You, aqui na melhor do interior de Minas Gerais, né? Já passamos aí das 8 horas da noite, o domingão vai se aproximando cada hora mais do fim. Domingo é o único dia que o relógio corre e trava ao mesmo tempo, né? Acelera durante o dia, trava um pouquinho durante a tarde, depois da noite volta a acelerar de novo, a tarde passa voando, mas depois das 8 horas da noite parece que o tempo começa a pensar na vida. E aí passa rápido demais o final de domingo, então aproveita cada segundo, cada momento. Eu sou Gabriel Ribeiro, depois do intervalo mais som. Você tá na melhor aqui, hein?

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10: Voltamos agora com Murilo Rufi, Saudade Estranha, Colonial.
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0: Aqui na Colonial, não é só terminar. Também teve Felipe Araújo, estreio de novo. Eita, tá passando rápido o domingão, hein? Meu Deus. Hoje, o que eu ouvi de gente falando assim, ah, vou só deitar um bocadinho pra cochilar aqui, descansar. Acordou sem saber nem o mês que tava. Nem sabe que tá em maio, né? Acordou sem saber nem nome, pra te falar a verdade. Achou que tava no espaço. Dormiu o dia inteiro. Coisa boa descansar, né? Então aproveita seu fim de domingo aí com a gente. Depois do intervalo, mais música boa. Você está na Colonial FM. Vou tomar um cafezinho e tô voltando.
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0: Voltei com um cafezinho pronto pra gente começar mais um bloco aí, ó. Miley Cyrus, Younger You. Boa noite, bom domingo, bom fim de semana.

0: Colonial FM, faltando 14 para as 9. Boa noite, gente.
1: Você deve estar se perguntando.

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1: Colonial 104.7, Zé Neto e Cristiano, Cadeira Cativa, antes de Fencing com The Beach, Trap It, acabou, tá acabando o domingo, hein, gente, mas amanhã começa, né, mais uma semana, você não precisa entrar na semana já cansado pela ansiedade, não, tá, pelo amor de Deus, uma coisa de cada vez, a vida melhora muito quando a gente para de tentar resolver tudo em 5 minutos, então calma, planeja a sua semana e resolva tudo com tranquilidade, daqui a pouco tem mais música, você está na Colonial.
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1: 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E a hora? Colonial FM, faltando 6 para as 9. Boa noite.
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8: Voltei, tem revelação agora. Ela só vai lá, só vai se for de camarote. Lembra dessa? Você vai ouvir Matar a Saudade aqui na Colonial. Bom domingo com Pagodinho.